acontecendo nos primeiros meses. Compunho as visões dos seus vitrais, dos seus apocalipses mais totais.